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Opa, gente! Bom chacalaque. O que a gente tocou mais pra você? Clint Bennett, Rada B, Los Hermanos, Morena, Tears for Fears, Soul and the Seeds of Love. Lembrando pra você que essa é a vibração. Sempre que rola a Voz do Brasil, a gente corre pela internet e você vem com a gente rapidinho, né? Ah! Agora vamos de Avril Lavigne com I'm With You. Quase que não sai o With You. Terça 21 de julho de 2026, 9h14.

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Alanis Morissette, Hands Clean. Você ouviu também Bruno Mars, Treasure. E com essa eu vou-me embora. A sequência saideira. Vem aí, Toto Rosana. Até amanhã, 6 da tarde. Valeu!

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1: A vida pede mais positividade, muito obrigado pela sua audiência, é uma honra. Olha, você já parou para pensar que os seus dentes podem contar uma história sobre a forma como você está vivendo? É isso aí, no DNA das emoções, cada grupo de dentes simboliza um aspecto importante da vida. Por exemplo, os molares, eles falam de resistência a mudanças. Aí os superiores, eles se relacionam com o estômago e pâncreas, que a gente vai falar de preocupações, determinação. Molares inferiores, pulmão, intestino grosso, aí a gente fala de tristeza, contrariedades e por aí vai, tá? Os caninos falam do seu propósito, ele tá relacionado ao fígado. E aí eu te pergunto, você tá lutando pelo aquilo que acredita ou apenas sobrevivendo? Incisivos, identidade, pois é, se relacionam ao sistema do trato gênito urinário. E o siso, vamos no siso, ó. Eles falam de evolução e maturidade. Aí quando eles não encontram espaço para crescer, vale a reflexão. Será que existe alguma parte de você que ainda resiste a crescer? Em algumas pessoas, esse conflito pode lembrar comportamentos da chamada síndrome de Peter Pan, que é a dificuldade de assumir responsabilidade e entrar plenamente na vida adulta. Eu não tô falando isso só na adolescência não, tá? Às vezes a raiz do siso ali dá aquela entortada, fica com uma dificuldade, dor. Então pensa nisso. E aí, por exemplo, quando o segundo molar chama a atenção, aí pergunte para si mesmo, em qual área da minha vida estou vivendo uma realidade que já não combina com quem eu me tornei? E lembre-se, essa é uma leitura simbólica do DNA das emoções e não substitui avaliação odontológica. Nosso corpo fala, o DNA das emoções traduz. 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Bom, o meu Instagram é @carlosbonneau. Lembrando que Bonneau é Bonow. Faça uma extraordinária semana e vem comigo, porque a vida pede mais positividade.
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1: Olá, muito bom dia. Eu sou Marcos Soares e trago para você a partir de agora, aqui pela Positividade FM, as notícias de hoje do Atualizando. A Prefeitura do Rio anunciou um pacote de mais de 1,5 bilhão em obras de infraestrutura para reduzir os impactos das chuvas e minimizar o risco de enchentes até 2028. As intervenções realizadas com recursos do Programa de Aceleração do Crescimento incluem a construção de piscinões, diques, galerias de drenagem, ampliação de calhas de rios e melhorias em comunidades como Maré, Rocinha e Complexo do Alemão. Entre as áreas contempladas estão Realengo, Jardim Maravilha, Acari e Grande Tijuca. Segundo a Prefeitura, as obras devem reduzir os efeitos das chuvas intensas, mas não eliminam completamente o risco de transtornos provocados por eventos climáticos extremos. Representantes da Câmara Municipal do Rio estiveram em Nova Iguaçu para discutir soluções de mobilidade entre a capital e a Baixada Fluminense após os primeiros resultados da liberação do trevo das missões para ônibus intermunicipais. Entre as propostas debatidas estão a ampliação da Via Light, ligando Queimados a Madureira, a autorização para novos itinerários de ônibus pela BR-040 até a Avenida Brasil e a expansão da rede de transporte sobre trilhos, com a retomada da proposta de uma linha de metrô em São João do Meriti, Belfor Roxo, Nova Iguaçu e o Arco Metropolitano. As medidas ainda dependem de estudos e articulação entre os municípios e os governos estadual e federal. 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Daqui a pouco a gente volta com mais uma Atualizando.
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2: A Presidência da República publicou na última terça-feira autorização para o uso das Forças Armadas durante as eleições de 2026. A medida prevê a atuação militar no dia da votação, na apuração dos votos e no apoio logístico ao processo eleitoral. De acordo com o texto, o emprego das Forças Armadas ocorrerá mediante solicitação do Tribunal Superior Eleitoral, o TSE, que definirá as localidades e o período de atuação. A autorização tem como base a Constituição Federal, a Lei Complementar 97/1999, que estabelece normas gerais para a organização, o preparo e o emprego das Forças Armadas e o Código Eleitoral. Em eleições anteriores, a presença militar foi solicitada pelo TSE para reforçar a segurança e prestar suporte logístico em regiões consideradas estratégicas ou de difícil acesso. A Prefeitura do Rio publicou novos decretos que ampliam o controle sobre contratos e parcerias com organizações sociais e organizações da sociedade civil. Pelas novas regras, entidades que mantêm contratos de gestão ou parcerias com o município não poderão receber emendas parlamentares de destinação específica. Segundo a administração municipal, a medida busca reforçar a transparência, evitar a sobreposição de recursos públicos e fortalecer a fiscalização. Os decretos também criam novos mecanismos de controle, como um cadastro unificado de entidades parceiras e sistemas de monitoramento de execução financeira das parcerias. 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Daqui a pouco tem mais uma atualizando.
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1: Muito bom dia a todos aqui da Positividade FM, destacando a circulação de carros pela Avenida Brasil. Há pouco, acidente envolvendo o carro em mureta, na altura de Bom Sucesso, em direção à região central, ainda com faixa ocupada, trânsito congestionado, reflexos a partir da Penha. Após o trecho do acidente, ainda verifico dificuldades de Manguinhos até o Caju. A linha vermelha não serve de alternativa, apresentando congestionamento na passagem por Vigário Geral até o Parque das Missões, lentidão na altura do Galeão e depois dificuldades ainda verificadas ali no trecho da Maré até o Caju. Para você que está em direção à região central, ainda corta caminho através da Pastor Martin Luther King. 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
1: Oi, tudo bem? Você acredita mesmo nessa ideia de metade da laranja? Eu não. Somos inteiros e inteiros se relacionam com inteiros. A felicidade não vem do outro, é responsabilidade nossa. Amar é decisão diária, é encontro e não procura. 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
2: A Assembleia Legislativa do Estado do Rio de Janeiro aprovou a Lei número 11.188 de 2026, que cria o Programa de Apoio à Maternidade nas Instituições de Ensino Superior. A medida orienta universidades e faculdades públicas e privadas a adotarem ações de acolhimento para gestantes, puérperas e mães de crianças e adolescentes, com diretrizes que incluem divulgação de direitos, apoio financeiro e flexibilização das atividades acadêmicas. Segundo dados do Ministério da Educação, 47,5% das mães universitárias já interromperam ou abandonaram os estudos devido às dificuldades para conciliar a maternidade com a vida acadêmica. O Rio Maracanã deixou de receber cerca de 9.360.000 litros de esgoto sem tratamento por dia, após ações da concessionária Águas do Rio para combater ligações clandestinas na Grande Tijuca. Nos últimos dois anos, foram eliminadas 82 conexões irregulares e realizados 152 reparos na rede de esgoto. Segundo a empresa, a redução do despejo de resíduos contribui para a recuperação do Rio Maracanã e da Baía de Guanabara. A concessionária informou ainda que os imóveis com irregularidades são notificados e tem prazo para adequar as instalações ao sistema de esgotamento sanitário. 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Daqui a pouco tem mais me atualizando.
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2: Voltei, mais um Atualizando, agora com informações da rodovia Presidente Dutra, apresentando dificuldades de Nova Iguaçu até a chegada a Belfor Roxo e depois no trecho da Pavuna até o acesso à Avenida Brasil. Para quem sai de Nova Iguaçu, ainda corta caminho através da Via Light. Sentido São Paulo da Dutra, apresentando ótimas condições. Pistas livres verifico também para quem passa pela Washington Luiz em direção à Serra de Petrópolis. São ótimas as condições ainda pelo Arco Metropolitano. Dificuldades mesmo, o nosso ouvinte vai enfrentando no sentido oposto da BR-040. Para quem está tentando chegar ao Rio, já enfrenta congestionamento a partir do Parque Gráfico. A Governador Leonel de Moura Brizola, seguida pela Bulhões Marcial, servindo de opção. 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Não sai daí não, o Atualizando volta já.
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0: Foram as últimas do Brasilidade. Rita Lee, Jota Quest, Nando Reis e Lulu Santos.
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dia! Bom dia pra você que tá aqui na Positividade 104.5. Um abraço aqui do Carlos Alberto pra você que tá começando a sua quarta-feira, 22 de julho de 2026. Você que tá trabalhando, dirigindo aí, ouvindo música boa na Positividade, ou indo trabalhar, malhar. O que mais? Trabalhar de casa, não é? Ou em casa. Tamo junto, seja bem-vinda, bem-vindo. Pode ter certeza que a partir de agora, e como sempre, de manhã, de tarde, à noite, de madrugada, é só você botar em 104.5 que você só vai ouvir musicão. Música.

Positividade FM 104.5, Red Hot Chili Peppers, Danny, California. Teve também Snow Patrol, Open Your Eyes e Outfield, Your Love. 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

0: 7h25.
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3: Com informações agora para quem está passando pela autoestrada Lagoa Barra, já enfrenta um trânsito intenso em direção à Lagoa, a partir do Fashion Mall até a chegada ao túnel Zuzu Angel, depois tem pontos isolados de lentidão no trecho do túnel acústico até a Mário Ribeiro. A Niemeyer ainda está servindo de alternativa, sentido oposto das vias da Lagoa para quem sai do bairro em direção à Gávea, perde bastante tempo pela Borges de Medeiros até a chegada ali a General Garzon, verifica um trânsito mais intenso. A dica é o acesso pela Alexandre Ferreira, seguindo pela Lineu de Paula Machado. A Rua Jardim Botânico também apresentando dificuldades do Parque Lage até a altura da Pacheco Leão. 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Já já tem mais Atualizando.
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0: neguinho, qual é? Positividade FM 104.5, Marcelo T2. Teve também Queen, Crazy Little Thing Your Love. Fala em Queen. É depois de amanhã. Mas o quê? O que tem a ver o Queen com depois de amanhã, Carlos Alberto? 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

Positividade FM 104.5. É, toda história tem o seu lado, né? Nossa história aí tem três. Ha, ha, ha. Três lados, Skank. Teve também Black Box, Fall Into My Love, Baby, Fall Into My Love. Que mais? Jamiroquai, Seven Days em Sunny June. Marcelo D2, qual é, neguinho? Qual é? Positividade. Derry Hall and Joe Notes. Pode deixar seu rádio aqui que ele tá muito bem sintonizado. Afinal de contas, 104.5. É só musicão na nossa programação.

Positividade FM 104.5, Shakira, Shakira. Hits Don't Lie, teve também Amy Winehouse, Rehab, Their Home, John Notes, Man Eater. É ou não é só musicão na nossa programação? Fala comigo, hein?

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Um dia eu fico sério e me atiro desse prédio. Biquíni cavada, não se atira, não. Não, não faz isso, não. Fica em cima, né? The Weeknd, Blinding Lights, Bob Sinclair, Love Generation, Lisa Stanfield, You Can't Deny It. 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Classificação 18, anolas. E já já tem esporte com positividade. Com Guilherme. Peraí, peraí. Ele já tá aqui, já tá quase? Alexandre Araújo já tá pertinho, é? Vamos falar de quê? Campeonato Brasileiro? É, hoje tem Mengão? Que mais? Já já tem esporte com positividade com Alexandre Araújo na positividade.

0: Positividade FM 104.5, Lighthouse Family. Teve também Elton John e Britney Spears, Bruno Mars e Lady Gaga e Biquíni Cavadão Tédio. Agora, 8h31, está na hora de mais um
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0: Alexandre Araújo, bom dia!
2: Fala, Cazobi, beleza? Bom dia pra você, pros amigos ligados aqui na Positividade. É pequenas reflexões, Cazobi, atenção.
0: Vamos a elas. Você começa ou eu começo? Começa com a sua reflexão, depois eu mando a minha.
2: Tá, minha reflexão é a seguinte: o Santos jogou ontem, fez 4-1 no time da Venezuela. O Neymar não jogou porque tava jogando pôquer. Santos é uma cidade praiana. Qual é o apelido do Santos, Cazobi?
0: Peixe.
2: Peixe. Por que que o mascote do Santos é uma baleia? A baleia um?
0: Peraí, a baleia eu tô refletindo aqui o porquê aconteceu isso.
2: Não tem nexo, porque é peixe, não pode ser baleia, baleia é um mamífero. Então, inteiras reflexões pra começar o dia.
0: Eu posso mandar a minha reflexão?
2: Manda a sua aí.
0: Você é um jogador de futebol, você, Alexandre Araújo, um jogador de futebol. Você joga na Liga Inglesa, tá, né? Joga lá na Liga Inglesa. Você está disputando a Copa do Mundo. Não esqueça, você joga na Liga Inglesa.
2: Inglesa e Copa do Mundo.
0: Copa do Mundo. Aí você abre um cartaz dizendo: Las Malvinas são de la Argentina. Você tem medo de perder o emprego? Fala pra mim.
2: O nome dele é Enzo, não?
0: É. E não é só ele, não. Tem outro também que joga lá na Liga Grande. Aí eu te pergunto, esses caras não têm noção, não?
2: Não tem.
0: Não tem, né?
2: Pra te falar também, né? O cara não pensa no que vai fazer.
0: Pois é, né?
2: Ele sabe,
0: gambada.
2: Né?
0: Agora, tem uma outra reflexão aqui.
2: Outra.
0: É rápida. Essa é rápida e é de cunho pessoal. Gostou? De cunho pessoal?
2: Cunho pessoal é muito bom.
0: Né? Você sabe que eu sou dublador do Homer e do Vovô Simpson. Ano que vem vão fazer 20 anos. Tá. E eu fiz uma postagem no Instagram comemorando a vitória da Espanha. Aí eu recebi uma crítica de uma página de Simpsons da Argentina, dizendo assim: que vergonha. Eu tive que responder dizendo: não leve pro lado pessoal. A minha crítica foi à seleção e aos jogadores da Argentina, não foi ao povo argentino. Aí eu tô esperando
2: Até desenho animado ter hater, né?
0: Pois é, rapaz. Mas vamos lá. Vamos falar de Campeonato Brasileiro, Alexandre?
2: Vamos lá. Campeonato Brasileiro. Mandar um grande abraço aí pro Hendrick, que faz aniversário hoje, 20 anos.
0: Hendrick, então, parabéns.
2: Parabéns, garoto. Vamos calibrar esse pé aí. Vamos lá. Palmeiras, que é o líder, tem 41. Né? O Flamengo é o segundo, com 34. O Flamengo tem um jogo a menos que o Palmeiras. O Palmeiras vai jogar com Curitiba nessa rodada hoje, às 7h30. E Flamengo pega a Chapecoense, já vamos falar do Flamengo. Fluminense o terceiro colocado com 32, e aí depois a gente dá um salto ali, vem o Botafogo na nona posição com 25, e a gente vai descendo.
0: Outro salto
2: maior, né? Esse é aquele maior, salto duplo. O Vasco, 17º, zona de rebaixamento, com 20 pontinhos, tá junto ali no Bololô, com o Mirassol, com o Remo e com a Chapecoense. Chapecoense já tá rebaixada, né? Já tá rebaixada, né, Casual? Já foi.
0: Não tem como chegar naquela média de 45 pontos que geralmente sai, né?
2: Não tem perspectiva nenhuma pra Chapecoense, sim. Tem um fator casa, difícil jogar lá na Arena Condá, né? A viagem é longa, cansativa.
0: Verdade.
2: É grama sintética também, que atrapalha muito. Os jogadores têm uma reclamação.
0: Não concordo com esse negócio de grama sintética.
2: Não.
0: É assim, até os botafoguenses que nos desculpem, não é pessoal, mas pergunta para todo jogador de futebol se eles gostam de jogar grama sintética.
2: Não gosto. Só vamos falar que gostam os caras que jogam lá para não perder emprego.
0: Exatamente.
2: O menino da Argentina jogasse lá.
0: É o cara que levanta a bandeira das Malvinas jogando na Liga Inglesa.
2: Exatamente, é isso. E hoje a gente tem já, se eu não me engano, a Arena Condá, o campo do Atlético Paranaense, o Engenhão, o campo do Palmeiras e do Atlético Mineiro, né?
0: São
2: cinco já com grama.
0: Infelizmente, né?
2: 25% dos estádios com grama sintética. É um absurdo, concordo contigo aí. O Flamengo vai ter a volta do Arrascaeta, né? A última partida dele foi em 2000 e em abril.
0: Faz tempo, hein?
2: Voltando aí o Arrascaeta aí. Vai ter jogador. Craque.
0: Com certeza.
2: E alguns fora aqui, né? Léo Ortiz, De La Cruz, Paquetá.
0: De La Cruz é o joelhinho de vidro?
2: O De La Cruz vai ser preservado por causa do gramado sintético.
0: É, o De La Cruz. Engraçado, ele joga pela seleção uruguaia, né?
2: É.
0: Mas não joga aqui pelo Flamengo porque é grama sintética. Tudo bem, eu só queria entender.
2: Mas o Suárez também, você lembra aqui, né? Quando ele estava no Grêmio,
0: ele
2: não jogou.
0: Também não jogava, é verdade.
2: Na grama sintética, não. É uma exigência do Suárez. De repente o De La Cruz tem uma exigência no contrato.
0: É o De La Cruz.
2: Não juego.
0: Pero que não puedo.
2: O Flamengo deve jogar com Rossi, Varela, o Royal, Léo Pereira, o Danilo. Olha o Danilo aí. Titular da seleção no banco do Flamengo. É, Vitão e Alexandre, que renovou o seu contrato. Olha que bacana aí, Alexandre. Contrato renovado. Pulgar, Everton Araújo, Jorginho, Samuel Lino, Bruno Henrique, Pedro. Tá bom esse time aí, Casuário?
0: Pô, tá bom demais.
2: Tá bom, né? Pagar da Chapecoense tá bom,
0: pô, né? A cavalaria estará em campo.
2: É, e tem o Vascão hoje também. Vascão da massa. Vascão tentando a classificação para as oitavas da Sula. Tá naquela fase de playoffs ainda,
0: tamo, né? Tamo na torcida.
2: Tamo na torcida pelo Vascão hoje aqui, que vai pegar o Independente Medellín. É, e a última boa campanha do Vasco em Sul-Americana foi em 2011. Faz tempo, hein?
0: Faz.
2: Pegou uma semifinal lá, foi eliminado pela Universidade do Chile, mas o Vasco vai com força máxima hoje, com o Pedro Manuel, o banco de reservas.
0: Pois é, segundo jogo do Pedro Manuel.
2: Segundo jogo do Pedro Manuel, o primeiro ele perdeu. Vamos ver se ele consegue sua primeira vitória. O Vasco deve ir com o Léo Jardim, o Puma Rodrigues, que é uma posição, né? Cuesta, Robert Renan, o Cuiabano, Barros, Thiago Mendes, Nuno Moreira, Adson, Andrés Gomes e Brenner. Se olhando assim no papel, não é tão feio assim, né?
0: Não. O Vasco não tem um grande, um excelente time, mas é um bom time.
2: Precisa
0: acertar, né? Vai ver que precisa chegar um pontinho. Não é que é um treinador que chegue lá e acerte os eixos do time, né?
2: E acerte a casa, porque a zaga do Vasco é boa, né? O goleiro é bom.
0: Pô, Léo Jardim, goleiraço.
2: Goleiraço, né? A zaga é boa, esse menino. O Robert Renan é muito bom jogador.
0: Uhum.
2: Fica devendo um pouquinho mais no ataque no meio de campo do Vasco, né?
0: É isso.
2: E o feminino, o Vasco foi eliminado da Copa do Brasil, perdeu pro São Paulo, quarta de final. Fluminense feminino venceu ontem o Cruzeiro de virada 2-1, foi uma festa para as meninas. E a novidade no tricolor é o Fred, né? O Fred tá de volta aí, para alegria da torcida, vai ser o técnico da equipe sub-20.
0: Olha, que legal, bacana, hein? Bacana.
2: Ele estava no Fortaleza e agora vem pro Fluminense começar seu trabalho aí como treinador. Segundo trabalho do Fred como treineiro, né? Então boa sorte ao Dom Fredon, nosso ídolo.
0: Estamos na torcida.
2: Na torcida. Um cara muito gente boa, Casotti.
0: Sim, Fred, gente
2: tive boa. Oportunidade de conhecer o Fred algumas vezes. Estávamos juntos no banheiro do Maracanã, cada um na sua cabine, evidentemente, né?
0: Ainda bem que você explicou. É o tipo da coisa que não pode deixar no ar.
2: Não pode, né? Gostoso. E o Fred estava falando sobre futebol de botão e tal. Marcamos um desafio de futebol de botão na cabine do Maracanã, fazendo xixi. Olha que legal aí. Não aconteceu esse encontro ainda. Quando aconteceu, eu te falo.
0: Tá bom.
2: E o Flusão vai estrear aí seu terceiro uniforme na quinta-feira. A camisa verde escuro, detalhes em bege.
0: Muito bola a bola. Muito bem, bonito. Então, Alexandre Araújo, ficamos por aqui, né?
2: Ficamos por aqui, né, Casob? Trazendo as informações aí, Vasco, Fluminense e Flamengo, que jogam hoje. O Botafogo joga amanhã e a gente fala mais sobre o Botafogo amanhã, senão o Marcos vai matar a gente.
0: Combinado. Um abraço, Alexandre.
2: Um abraço, Casuário.
0: Até amanhã.
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0: Atividade. 8h51.
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4: O Conselho Curador do FGTS deve aprovar na próxima semana a distribuição de 13 bilhões e 40 milhões de reais do lucro do fundo registrado em 2025. Se confirmada, a medida vai beneficiar cerca de 138 milhões de trabalhadores com saldo em contas ativas ou inativas do FGTS até dezembro do ano passado. Os depósitos deverão ser realizados até 31 de agosto de forma proporcional ao saldo de cada conta. A consulta poderá ser feita pelo aplicativo do FGTS e pelos canais oficiais da Caixa Econômica Federal. E a Agência Nacional de Vigilância Sanitária, Anvisa, aprovou a ampliação do uso de 2 medicamentos para o tratamento de crianças e adolescentes com lúpus e esclerose múltipla. A decisão permite que o Benlista seja utilizado por pacientes a partir de 5 anos com lúpus eritematoso sistêmico ativo e que o Ocrevus passe a ser indicado para adolescentes a partir de 12 anos com esclerose múltipla reminente e recorrente. Segundo a Anvisa, a medida amplia as ações terapêuticas para o tratamento dessas doenças autoimunes em pacientes pediátricos. 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Daqui a pouco tem mais uma Atualizando.
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0: positividade. Maroon 5.
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0: 91.

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Positividade FM 104.5, Backstreet Boys, everybody. Teve também Madonna, Give It To Me, Vanessa da Mata, ai, ai, ai. Ai, papai. Ó, oh, everybody, every, depois de amanhã, geral na festa. 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

0: Positividade FM 104.5, Harry Styles Golden. É, e o Harry Styles acabou cancelando o segundo show que ele faria lá em São Paulo. Infelizmente, os fãs ficaram na saudade. The Killers, Somebody Told Me, Barão Vermelho, Pense Dance, TLC, No Scrubs. Tô indo embora mais cedo hoje. Amanhã, 7 da manhã, a gente se fala mais. Abraço do Carlos Alberto, muito obrigado pela companhia. Boa quarta-feira, boa semana. Já já tem Marcos Vinícius Moreno.
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0: 9:29.
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4: O Conselho Nacional de Justiça publicou novas regras para ações de cobrança de até R$10 mil movidas por instituições financeiras. Pela resolução número 683 de 2026, bancos terão 15 dias para informar a localização do devedor ou indicar bens que possam ser penhorados antes que o processo seja extinto, sem julgamento do mérito. A norma também torna obrigatória a inclusão do CPF ou CNPJ do devedor na ação e incentiva a realização de audiências de conciliação e mutirões de negociação, com o objetivo de ampliar acordos e reduzir o número de processos na justiça. E a organização do Australian Open anunciou mudanças na venda de ingressos para a edição de 2027. Após registrar superlotação e longas filas neste ano, o torneio vai limitar a oferta de entradas com preços mais acessíveis e antecipar o início das vendas para agosto. A competição será disputada entre os dias 11 e 31 de janeiro em Melbourne, na Austrália. Em 2026, o Grand Slam recebeu mais de 1 milhão de torcedores ao longo das 3 semanas de disputa. 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

0: 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Daqui a pouco tem mais me atualizando.
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0: 104.5 Positividade FM, DJ Bobo, everybody. Teve também Niles Barkley, Crazy, Detonautas, outro lugar. Level 42, Level 42. Isso é bom demais, Something About You. Bom dia, dia bom. Quarta-feira, 22 de julho, tudo bem? Sou Marcos Vinícius Moreno. E vamos nessa promoção. 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Mais uma edição lendária e uma noite com tributos imperdíveis. Queen Vision e Guilherme Lemos cantando respectivamente Queen e Legião Urbana. 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Bom dia!
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Agora eu vou te falar uma curiosidade. Quando ele fala alguma coisa que parece sai com a vara, na verdade, isso aí é um sample acelerado de Psycho Alright. Psycho Alright. Eu sei que parece meio estranho, mas é isso. Acelera e aí fica com o sotaque e essa aceleração. Parece que é sai com a vara, mas ele fala Psycho Alright. É alguma coisa, não sei como é que fica tão parecido com sai com a vara, mas é isso. Você pode pesquisar. Essa é a positividade. Daqui a pouquinho tem mais música.

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0: FM, Miley Cyrus Flowers, e atenção porque a equipe de promoção da Positividade FM tá agora nos supermercados Mundial da Barrinha, no Largo da Barrinha 96. 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
2: A Confederação Brasileira de Futebol vai implantar o sistema de impedimento semiautomático na Série A do Campeonato Brasileiro a partir da 20ª rodada, com estreia marcada para o dia 25 de julho. A tecnologia estará presente em todos os 10 jogos da rodada e promete tornar as decisões de impedimento mais rápidas e precisas. O sistema utiliza dezenas de câmeras e inteligência artificial para identificar automaticamente as posições dos jogadores e enviar as imagens para a central do VAR na sede da CBF no Rio de Janeiro. A iniciativa coloca o Brasileirão entre as competições que utilizam recursos tecnológicos de última geração na arbitragem. E a Prefeitura do Rio informou que acelerou o cronograma de obras de infraestrutura para reduzir os impactos de possíveis eventos climáticos associados ao El Niño. Entre as principais intervenções estão as obras de drenagem e o desvio do Rio Catarino, em Realengo, além da construção de um piscinão com capacidade para armazenar 20 milhões de litros de água. O município também prevê ampliar as ações do programa Bairro Maravilha, com obras em diversos bairros até o verão. Segundo o Alerta Rio, há 81% de probabilidade de ocorrência de um El Niño muito forte entre outubro e dezembro, um cenário que pode favorecer ondas de calor mais intensas e frequentes. 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Daqui a pouco tem mais uma atualizando.
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0: 5 Positividade FM, Glenn Pride, Hit It Zone, teve Dua Lipa, New Rules, Miley Cyrus, só música boa. Essa é a Positividade FM, aqui é o Marcos Vinícius Moreno, daqui a pouquinho tem muito mais pra você.
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0: Agora 11 horas, bom dia.

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105.5 Positividade FM, Rio News and the News, The Power of Love. Jota Quest mandou bem, teve Green Day Warning. 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
2: A Prefeitura do Rio anunciou um pacote de mais de R$1,5 bilhão em obras de infraestrutura para reduzir os impactos das chuvas e minimizar o risco de enchentes até 2028. As intervenções realizadas com recursos do Programa de Aceleração do Crescimento incluem a construção de piscinões, diques, galerias de drenagem, ampliação de calhas de rios e melhorias em comunidades como Maré, Rocinha e Complexo do Alemão. Entre as áreas contempladas estão Realengo, Jardim Maravilha, Acari e Grande Tijuca. Segundo a Prefeitura, as obras devem reduzir os efeitos das chuvas intensas, mas não eliminam completamente o risco de transtornos provocados por eventos climáticos extremos. Representantes da Câmara Municipal do Rio estiveram em Nova Iguaçu para discutir soluções de mobilidade entre a capital e a Baixada Fluminense após os primeiros resultados da liberação do trevo das missões para ônibus intermunicipais. Entre as propostas debatidas estão a ampliação da Via Light, ligando Queimados a Madureira, a autorização para novos itinerários de ônibus pela BR-040 até a Avenida Brasil e a expansão da rede de transporte sob trilhos, com a retomada da proposta de uma linha de metrô em São João do Meriti, Belfor Roxo, Nova Iguaçu e o Arco Metropolitano. As medidas ainda dependem de estudos e articulação entre os municípios e os governos estadual e federal. 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Daqui a pouco tem mais uma atualizando.
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5 Positividade FM, Capital City, Safe and Sound, Skank, ainda gosto dela, Spandau Ballet, Only When You Live. 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Aí Pablo Moraes, se deu bem, final do telefone 5577. Nossa equipe de promoção vai entrar em contato pelo WhatsApp, tá bom? 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

104 e 4.5 Positividade FM, Titãs, Os Cegos do Castelo, Neo Closer, Maroon 5, This Love, Madonna, True Blue. Aliás, o nome da música e do álbum, né, de 1986, foi uma homenagem ao seu então marido, o ator Sean Penn. True Blue era uma gíria aí e uma expressão favorita do cara nos Estados Unidos e significa amor puro e lealdade absoluta. Madonna, bom demais, né? Essa é a positividade, agora meio-dia.

Chorão, o legado. Muito legal, Marcelo Falcão que teve com a gente aqui, batendo papo com a Vanessa Victorino. E amanhã, a partir das 3 da tarde, tem live positiva com o Marcelo D2. O Marcelo D2, com o Marcelo Falcão, que louco, hein? Marcelo Falcão. Então, essa live positiva que a gente vai transmitir ao vivo na Positividade e também no nosso canal do YouTube, tá? Então, fica ligado. E você que participou aí da promoção pra poder tá lá nessa live positiva, o resultado sai hoje, hein? Tá? Então fica ligado aí. Pô, vai ser demais, cara. Marcelo Falcão, que é um parceiro, mais do que um artista, é um parceiro aqui da Positividade, tá sempre ligado na gente. É isso então, daqui a pouquinho a gente volta com mais música, segura aí.

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3: A Presidência da República publicou na última terça-feira autorização para o uso das Forças Armadas durante as eleições de 2026. A medida prevê a atuação militar no dia da votação, na apuração dos votos e no apoio logístico ao processo eleitoral. De acordo com o texto, o emprego das Forças Armadas ocorrerá mediante solicitação do Tribunal Superior Eleitoral, o TSE, que definirá as localidades e o período de atuação. A autorização tem como base a Constituição Federal, a Lei Complementar 97/1999, que estabelece normas gerais para a organização, o preparo e o emprego das Forças Armadas e o Código Eleitoral. Em eleições anteriores, a presença militar foi solicitada pelo TSE para reforçar a segurança e prestar suporte logístico em regiões consideradas estratégicas ou de difícil acesso. A Prefeitura do Rio publicou novos decretos que ampliam o controle sobre contratos e parcerias com organizações sociais e organizações da sociedade civil. Pelas novas regras, entidades que mantêm contratos de gestão ou parcerias com o município não poderão receber emendas parlamentares de destinação específica. Segundo a administração municipal, a medida busca reforçar a transparência, evitar a sobreposição de recursos públicos e fortalecer a fiscalização. Os decretos também criam novos mecanismos de controle, como um cadastro unificado de entidades parceiras e sistemas de monitoramento de execução financeira das parcerias. 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Daqui a pouco tem mais uma atualizando.
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0: 101.5 Positividade FM, Super Tramp ao vivo, The Logical Song, seu Jorge Burguesinha, e daqui a pouquinho tem muito mais música pra você que tá ligado aqui na Positividade. Aqui é o Marcos Vinícius Moreno.
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0: Faltando um minuto.

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104.5 Queen. Don't Stop Me Now. Falando nisso, sexta-feira agora tem Rock Radio com dois tributos a duas potências da música. 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Classificação 18 anos. É mais uma da Positividade FM. 1:18.

4.5 Positividade FM, George Michael, Fast Love, Gotta Get Up to Get Down, Matchbox 20, Unwell, teve Nath Roots, Quero Ser Feliz também, daqui a pouquinho a gente volta com mais música.

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2: A Assembleia Legislativa do Estado do Rio de Janeiro aprovou a Lei número 11.188 de 2026, que cria o programa de apoio à maternidade nas instituições de ensino superior. A medida orienta universidades e faculdades públicas e privadas a adotarem ações de acolhimento para gestantes, puérperas e mães de crianças e adolescentes, com diretrizes que incluem divulgação de direitos, apoio financeiro e flexibilização das atividades acadêmicas. Segundo dados do Ministério da Educação, 47,5% das mães universitárias já interromperam ou abandonaram os estudos devido às dificuldades para conciliar a maternidade com a vida acadêmica. O Rio Maracanã deixou de receber cerca de 9.360.000 litros de esgoto sem tratamento por dia, após ações da concessionária Águas do Rio para combater ligações clandestinas na Grande Tijuca. Nos últimos dois anos, foram eliminadas 82 conexões irregulares e realizados 152 reparos na rede de esgoto. Segundo a empresa, a redução do despejo de resíduos contribui para a recuperação do Rio Maracanã e da Baía de Guanabara. A concessionária informou ainda que os imóveis com irregularidades são notificados e tem prazo para adequar as instalações ao sistema de esgotamento sanitário. 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Daqui a pouco tem mais atualizando.
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0: aí curtir aquele rodízio do Buffet Premium que só a Parmê tem? É Gisele Campos, final do telefone 3558. Gisele, se deu bem. Você tem 5 dias úteis a partir da próxima semana para pegar seu prêmio entre 14 e 19 horas na rua Vitor Cívita, 66, bloco 5, loja 101, Barra Olímpica, tá? Nossa equipe de promoção vai entrar em contato pelo WhatsApp. Vanessa Victorino!
1: Eu!
0: Tá na área. Os dois falando baixo, que os dois com a garganta meio ruinzinha, meio resfriados. Mas vamos que vamos, né? Vai melhorando aí, se Deus quiser. Abraço do Marco Vinícius Moreno. Amanhã, 10 da manhã, tô de volta. E fui! Valeu! Fui!

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Boa tarde, boa tarde. Ótima tarde pra você. Comigo, Vanessa Victorino, até às 18. Já sabe, né? Acabou a informação, promoção, quarta-feira, 22 de julho. Continua a mesma pessoa, mas a minha voz. Esse tempo doido que já tá virando hoje, né? Ficou de virar amanhã, mas já tá virando hoje. Então vambora, que aqui não tem reclamação, não, nem lamentação. 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Se você levar a caixa de... Se você levar o kit hoje, você concorre a uma caixa de som. 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Mas pra isso precisa mandar mensagem, 21DDD. 98128-1045. 98128-1045, tô te esperando, são 2h16. Boa tarde.

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3: O Conselho Curador do FGTS deve aprovar na próxima semana a distribuição de 13 bilhões e 40 milhões de reais do lucro do fundo registrado em 2025. Se confirmada, a medida vai beneficiar cerca de 138 milhões de trabalhadores com saldo em contas ativas ou inativas do FGTS até dezembro do ano passado. Os depósitos deverão ser realizados até 31 de agosto de forma proporcional ao saldo de cada conta. A consulta poderá ser feita pelo aplicativo do FGTS e pelos canais oficiais da Caixa Econômica Federal. E a Agência Nacional de Vigilância Sanitária, a Anvisa, aprovou a ampliação do uso de dois medicamentos para o tratamento de crianças e adolescentes com lúpus e esclerose múltipla. A decisão permite que o Benlista seja utilizado por pacientes a partir de 5 anos com lúpus eritematoso sistêmico ativo e que o Ocrevus passe a ser indicado para adolescentes a partir de 12 anos com esclerose múltipla reminente e recorrente. Segundo a Anvisa, a medida amplia as ações terapêuticas para o tratamento dessas doenças autoimunes em pacientes pediátricos. 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Daqui a pouco tem mais uma atualizando.
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0: Positividade FM 104.5, All Together Now, The Farm. Já volto, me espera aí.
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0: 3:01, boa tarde.

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Positividade FM 104.5, Maroon 5. 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Boa tarde.

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0: 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O Conselho Nacional de Justiça publicou novas regras para ações de cobrança de até 10 mil reais movidas por instituições financeiras. Pela resolução número 683 de 2026, bancos terão 15 dias para informar a localização do devedor ou indicar bens que possam ser penhorados antes que o processo seja extinto, sem julgamento do mérito. A norma também torna obrigatória a inclusão do CPF ou CNPJ do devedor na ação e incentiva a realização de audiências de conciliação e mutirões de negociação, com o objetivo de ampliar acordos e reduzir o número de processos na justiça. E a organização do Australian Open anunciou mudanças na venda de ingressos para a edição de 2027. Após registrar superlotação e longas filas neste ano, o torneio vai limitar a oferta de entradas com preços mais acessíveis e antecipar o início das vendas para agosto. A competição será disputada entre os dias 11 e 31 de janeiro em Melbourne, na Austrália. Em 2026, o Grand Slam recebeu mais de 1 milhão de torcedores ao longo das 3 semanas de disputa. Daqui a pouco tem mais me atualizando.
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Rádio FM 104.5 Daft Punk, One More Time. 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Elizabeth, você tem 5 dias úteis a partir da próxima semana para vir buscar o seu prêmio no horário de 14 e 19 horas na rua Vitor Civita, número 66, bloco 5, loja 101, Barra da Tijuca. Nossa equipe de promoção vai entrar em contato com você através do WhatsApp. Certo? São 3h58, eu já volto, me espero.

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Positividade FM 104.5, Kid Abelha. Os outros são... Não dá não, né, Vanessa? Fica quietinha. Mas o que dá é te falar que eu tenho pra você. Sabe o que eu vou te falar? Que eu tenho o Seu Jorge pra você curtir. Dia 1º de agosto, na Arena Bangu. Mas manda mensagem, que só ganha quem participa, já sabe, né? 21-DDD-98128-1045, são 416. Boa tarde.

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0: Positividade FM 104.5, Jennifer Lopes. Já volta, hein?
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0: 5 em ponto. Boa tarde.

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3: Olá, uma ótima tarde para você sintonizado aqui na Positividade. Excelente quarta-feira para todo mundo. E a partir de agora, você fica muito bem informado com todas as notícias do trânsito em mais uma edição do Atualizando. Falando ainda da Avenida Brasil, movimento complicado para quem vai em direção à Zona Oeste da cidade, uma lentidão que já se estende entre Bom Sucesso e Altura de Ramos. Na linha vermelha, teve ocorrência policial bem mais cedo, que ainda complica a passagem por lá pelo trecho da cabeceira do Aeroporto Internacional no sentido Baixada Fluminense. Pista contrária, também uma certa lentidão da Maré até o Caju. Lembrando a você, ouvinte da Positividade, que o acesso para a Zona Norte pode ser feito por outras vias. É o caso da Rua Uranos, Leopoldina Rego, acesso mais à frente à Rua Piapina, Avenida Brás de Pina também servem como alternativa se o seu caminho é a região da Leopoldina. De olho também na linha amarela, dificuldade maior na altura de Bom Sucesso para quem vai rumo à Barra da Tijuca, melhora mais à frente, tanto no trecho de Del Castillo e também na chegada à Água Santa, isso já no trecho da Praça do Pedágio. 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Aproveite, no trânsito, enxergar o outro salva-vidas. O Atualizando volta já.
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Conectividade FM 104.5, Vitor Clay e Samuel Rosa. A tal canção pra lua. Bora, já vou liberar pra você seu Jorge, porque dia 1º de agosto vai rolar seu Jorge na Arena Bangu. Mas manda mensagem. É, só vai ganhar quem mandar mensagem. Né? 21 DDD 98.

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1: Positividade FM 104.5, bora, Esporte com Positividade com Alexandre Araújo. Boa tarde, Alexandre.
2: Fala, Vanessa, tudo bem? Boa tarde para você, para os amigos que estão ligados aqui na Positividade. Vanessa, hoje é aniversário do nosso amigo Hendrick Pé Murcho, sabia?
1: Hendrick Pé Murcho?
2: Hendrick Pé Murcho, faz 20 aninhos hoje.
1: É um menino jovem que a gente achou que seria a sensação da Copa e não foi, né?
2: É, o jovem menino precisa tomar mais calcigenol, né? Aquele negócio que dá sustância, né? Como é... pra ter mais força no chute, né? Porque decepcionou na Copa do Mundo. Mas parabéns aí ao menino Hendrick, 20 anos, promessa.
1: Leonino, hein? Leonino.
2: É, menino ainda, menino. Tá.
1: Alexandre, falta um mês pro seu aniversário.
2: É verdade, mas tem, mas tem mais 20 anos.
1: Entendi, já passou, tem tempo. Olha aqui, ó.
2: Diga.
1: Hoje tem Mengão?
2: É, hoje tem o Flamengo em campo, né? Hoje tem Flamengo, que é o segundo colocado, encarando a Chapecoense. A lanterninha da competição, praticamente já rebaixado o Chapecoense. O Flamengo está embalado aí, tá torcendo contra o Palmeiras, que vai jogar contra o Curitiba. Tem uma diferença de pontos. O Flamengo tem um jogo a menos em relação ao Palmeiras.
1: Uhum.
2: Tem boas possibilidades de vencer a Chapecoense hoje, porque o Flamengo tem o segundo melhor ataque da competição, só atrás do Botafogo. O Flamengo já fez 31 gols nesse Campeonato Brasileiro, né? E a Chapecoense tem a pior defesa. Em 17 jogos, tomou 35 gols, quase dois partidos. O time lá de Santa Catarina, que não faz uma boa temporada, e o Flamengo é o favorito, deve jogar com Rossi, Varela, Léo Pereira, Vitão e Alexandre, que renovou o contrato até 2027, Pulgar, Everton Araújo e Jorginho, Samuel Lino, Bruno Henrique e o Pedro. Esse deve ser o Flamengo, que vai enfrentar a Chapecoense daqui a pouquinho, lá na Arena Condai. E o Flamengo muito próximo, né, da contratação do meio campo Almada, e jogador do Botafogo, está no Atlético de Madrid. Tá tudo certo, já o Flamengo com o clube, agora só falta acertar detalhes com o jogador.
1: Tá tudo certo, ele também quer. Quem não quer? Todo mundo quer o Flamengo.
2: É, todo mundo quer o Flamengo.
1: Todo mundo quer. E vem cá, como é que tá o senhor Vasco?
2: O senhor Vasco da Gama, hoje não joga pelo Campeonato Brasileiro. O senhor Vasco da Gama vai jogar pelos playoffs da Copa Sul-Americana, tentando a vaga aí para as oitavas de final da competição. Vai ser o jogo de ida, daqui a pouquinho, 7 horas, lá... Sim. Medellín contra o Independente Medellín. O Vasco tem uma vantagem nessa partida, porque não teremos torcida. Portões fechados.
1: Ah, é?
2: Foi punido o Independente Medellín pela Conmebol, depois daquela confusão que teve no jogo contra o Flamengo, lá no início do ano, em maio, pela Libertadores da América. Então, portões fechados, não tem aquela pressão da torcida.
1: Coitado do Vasco, já tá na zona de rebaixamento, ainda não tem torcida, fica difícil.
2: Não, torcida lá. Quem não tem torcida é o Independente Medellín.
1: Ah, tá. Achei que fosse o Vasco. Tinha entendido o Vasco.
2: Ah, não. O Vasco é o visitante. O jogo de volta vai ser aqui no Rio, em São Januário. Então, o Vasco joga fora de casa hoje, sem a pressão. Colombiano, assim, é um ponto positivo pro Vasco da Gama, né? Que vai fazer seu segundo jogo com um novo técnico, o Pedro Emanuel, português, que praticamente, olha o meu português, praticamente já escalou o time com o Léo Jardim, Puma Rodrigues, Cuesta, Robert Renan e Cuiabano. A defesa do Vasco é muito boa, Vanessa, muito boa a defesa do Vasco. No papel, assim, você olha pro time do Vasco, não é tão feio, não.
1: Ah, tá, isso que eu ia falar, a defesa é muito boa, e o que que tá acontecendo?
2: É, pois é, no papel tá mal treinado, né? Vamos ver se o Pedro Emanuel agora dá um jeito no time. O meio-campo aqui com Barros, Thiago Mendes e Nuno Moreira, ou o Rojas. No ataque, o Adson, o Andrés Gomes e o Brenner.

0: Esse é o Vasco que vai jogar Sul-Americana. A última boa campanha do Vasco nessa competição foi só lá em 2011, quando chegou nas semifinais e acabou perdendo pela Universidade do Chile. O Vasco não tem esse título aí da Copa Sul-Americana.
1: Coitado do Vasco, tomara que pelo menos consiga, né?
0: Vamos torcer pro Vascão
1: sempre,
0: hoje.
1: Sempre, torcendo sempre. Agora, novidade no Flu e no Fogo.
0: Botafogo tá nesse pacotão, né, de contratações que a gente falou ontem. 4 jogadores não muito conhecidos da torcida, né? Hoje chegou o 5º.
1: Mais um.
0: É o angolano. É o Domingos Andrade. Ele tava jogando no segundo time, na equipe B, né, do Porto de Portugal. Botafogo trazendo aí jogadores, né, não conhecidos.
1: Isso que eu ia falar. Vale a pena, gente? Mas quem sou eu, né?
0: Tentativas, né? Tentativa e erro, né? Vários jogadores. Pegar ao longo da história, eram jogadores conhecidos que acabaram dando certo. Então, um exemplo recente no Fluminense, quando ele trouxe o John Arias, né, que era um jogador que é desconhecido do grande público. O Arias veio, arrebentou aqui no Fluminense, foi para a seleção colombiana, jogou a Copa do Mundo agora, saiu do Fluminense, foi para a Inglaterra e hoje está no Palmeiras. Era um jogador totalmente desconhecido, o John Arias.
1: Aí, ó, tudo pode acontecer, né?
0: Apostas, né? São riscos aí, né? E falando em Fluminense.
1: Sim.
0: Tricolor vai voltar a campo só no domingão, jogo contra o Grêmio. O técnico Zubeldía perdeu 2 jogadores importantes, o Midian, o zagueiro, vai ficar passado um tempinho aí, de 4 a 6 semanas, e o James também. O outro zagueiro, moleque, cria de Xerém, da base, o Davi Schwintz, né, que é um nome difícil, Davi Schwintz, foi negociado, ele vai para o AVS lá de Portugal, então boa sorte aí ao menino. Cria de Xerém, que vai jogar lá no futebol europeu. E quinta-feira tem o lançamento aí da terceira camisa para a temporada. Já vi, é bonita pra caramba, quero ganhar. Alô, patrocinador.
1: Pode... Muito bom.
0: Pô, linda a camisa. É verde, escuro, assim. Tem uns detalhes em bege. A gola polo também. Espetáculo.
1: Ah, é? Muito... Interessante. Agora a polo é mais bonita, mais assim, refinada, né?
0: Tá muito bonita essa camisa mesmo. E pra fechar aqui, Vanessa, tem notícia do vôlei. Quer notícia do vôlei?
1: Fale-me.
0: A boa do vôlei aqui, ó. O vôlei feminino, a gente falou do masculino, né?
1: Aham.
0: Contou a história, teria o jogo contra o Japão. Vencemos o Japão.
1: Olha aí, notícia boa.
0: Boa notícia, né? Pelas quartas de final da Liga das Nações. O jogo que aconteceu lá na China. O Brasil tá na semifinal e vai pegar agora um adversário muito complicado, que é a seleção italiana, que é campeã olímpica, mundial, ganhou a Liga das Nações, ganhou tudo.
1: Vamos sair atropelando. Olha aqui, ó. Diga. Deixa eu só falar, no início aqui eu falei que falta um mês pro teu aniversário. Aí, ontem eu falei do anel, né? Que faltam 16 dias pro meu aniversário. Tu tá jogando alguma pra camisa do Fluminense? Falou, quero ganhar. Olha aí, Alexandre. Você tá jogando pra Aline?
0: Camisa já joguei, do Fluminense? Já. Se ela tiver topinho da coluna, alô, amor. Camisa aí, quinta-feira, tratamento. Bonita camisa. É cara. Cara, parcela em 20 vezes.
1: Não tem problema, mas é só daqui um mês teu aniversário, vai com calma.
0: É, daqui um mês, dia 22 de agosto.
1: Então, só daqui um mês que tu pode receber, o meu tá chegando, o meu é antes. Tá
0: chegando, é antes e compre logo o anel aí que vai... Muita gente vai correr atrás, né? São 1.996 peças apenas.
1: Ai, rapaz do céu. Bom, algo a acrescentar sobre alguém?
0: Meus palpites pro jogo de hoje. O Flamengo vai vencer a Chapecoense.
1: Fácil.
0: É muito fraco. Já está rebaixado, 3-0 Flamengo hoje. E o Vasco, lá em Medellín, na Colômbia, vai arrancar um empate. E aqui no Rio de Janeiro vai vencer, depois vai se classificar para as oitavas da Sul-Americana.
1: Bom, então vamos guardar o seu palpite para ver. Eu falei fácil, tô brincando, porque futebol a gente nunca sabe o que acontece, né? Pode ser que, mesmo que com um time fraco, a gente não sabe o que pode acontecer. Então, óbvio que eu tô torcendo pelo Flamengo, que é meu time.
0: Anote uma frase que eu acabei de criar aí. Futebol é uma caixinha de surpresas.
1: Ah, tá tudo bem. Olha, vamos... Gente, vamos com calma, que isso aí é do Alexandre, hein? Alexandre Araújo. Não vamos... Ninguém pode pegar essa, não.
0: Ele criar.
1: Boa. Então, amanhã te espero às 5h30 da tarde comigo e às 8h30 da manhã estará com Carlos Alberto. Combinado?
0: Combinado, Vanessa. Beijo pra você.
1: Beijo. Até amanhã.
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Positividade FM 104.5, fechando Kings of Leon, Sex on Fire. Pra fechar, quem vai curtir seu Jorge? Dia 1º, na Arena Bangu, vai ser Jorge Eduardo da Silva Peixoto, final do telefone 327. Equipe de promoção vai entrar em contato com você através do WhatsApp, certo? Fico por aqui, mágico maravilhoso, PH já chegou. Fico com você até as 10, volto amanhã a partir das 2 da tarde. Combinado? Sou Vanessa Victorini, pra você são 5h59. Boa tarde. Vanessa.

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3: Atualizando as informações do trânsito para você aqui na Positividade, falando da zona sul da cidade, em torno da Lagoa, com lentidão já pela Borges de Medeiros, a partir do trecho da Afrânio de Melo Franco. Se você está seguindo pela Epitácio Pessoa, tudo isso no caminho para o túnel Rebouças também perde tempo, a partir do trecho do corte do Cantagalo. Praça Sibelius, trânsito lento em ambas as pistas, um pouco pior para quem está seguindo em direção à região de São Conrado, sobretudo no acesso para o túnel acústico. Portanto, o melhor caminho é a Avenida Niemeyer. Mesmo com a lentidão na altura do Vidigal, melhora mais à frente na chegada à Orla de São Conrado e também no acesso para o Viaduto das Bandeiras. Barra da Tijuca, lentidão acontece já pelas avenidas Ministro Ivan Lins e Armando Lombardi. Isso ali no trecho do Jardim Oceânico, até que melhora mais à frente pela Avenida das Américas. Isso depois da estação do BRT Paulo Malta Resende. Quem vai pela Avenida das Américas, lentidão também, até pelo menos a Vila do Pan, para você que está seguindo em direção à linha amarela. 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No trânsito, enxergar o outro salva vidas. 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

Positividade FM 104.5, Balada do Amor Inabalável. Tá aí o Shank pra você aqui na Positividade. Boa noite, tudo bem? Tudo tranquilo? PH, pra quem não me conhece, muito prazer. Vamos juntos até as 10 da noite, sempre com muita positividade. A gente tocou aí só pra começar, hein? Só o começo é com The Bunnymen, Bring on the Dancing Horses, Elton John, Dua Lipa, Cold Heart e The Weeknd, Can't Feel My Face. Agora vamos de Audioslave.

Matt Dennis, Touch Me, Audioslave, Like a Stone. E vem aí o Rock and Rave, tá chegando mais perto do que nunca. Hoje, 22 de julho, então 24, tem a nossa festa lá no Tijuca Tênis Clube. Arrebentando de novo, agora com o melhor do Queen e Queen Vision. E Guilherme, quase que não sai aqui. Guilherme Lemos, com um tributo sensacional à Legião Urbana. Ingressos à venda pelo Simpla. Vai lá antes que acabe tudo. Classificação 18 anos. Vamos de Marcelo Falcão e Chorão, O Legado. 6h38, positividade total.

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0: Kiss.
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3: A Confederação Brasileira de Futebol vai implantar o sistema de impedimento semiautomático na Série A do Campeonato Brasileiro a partir da 20ª rodada, com estreia marcada para o dia 25 de julho. A tecnologia estará presente em todos os 10 jogos da rodada e promete tornar as decisões de impedimento mais rápidas e precisas. O sistema utiliza dezenas de câmeras e inteligência artificial para identificar automaticamente as posições dos jogadores e enviar as imagens para a central do VAR na sede da CBF no Rio de Janeiro. A iniciativa coloca o Brasileirão entre as competições que utilizam recursos tecnológicos de última geração na arbitragem. E a Prefeitura do Rio informou que acelerou o cronograma de obras de infraestrutura para reduzir os impactos de possíveis eventos climáticos associados ao El Niño. Entre as principais intervenções estão as obras de drenagem e o desvio do Rio Catarino, em Realengo, além da construção de um piscinão com capacidade para armazenar 20 milhões de litros de água. O município também prevê ampliar as ações do programa Bairro Maravilha, com obras em diversos bairros até o verão. Segundo o Alerta Rio, há 81% de probabilidade de ocorrência de um El Niño muito forte em

0: entre outubro e dezembro, um cenário que pode favorecer ondas de calor mais intensas e frequentes. E por hoje é só, a gente fica por aqui com as notícias do Atualizando. De volta amanhã bem cedinho aqui pela Positividade FM. Eu sou Marcos Soares. Boa noite. Até amanhã.
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0: E a Positividade FM 104.5 ao som de Lulu, que som, hein? Tudo igual, Calvin Harris, Pharrell Williams, Fields, Fresh Wimmer, California Dreamin'. Teve até o Prince com Kiss. 104.5 é a melhor. Seis, aliás, eu tô com pressa em dar a hora certa, mas não é pra ter pressa.
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0: Agora sim, 6:59.

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0: Spears, Alok, Bruno Martini, Ziba, Riminal, Bruno Mars, Anderson Paak, uma música do Confunction, Love Strain, também Legião Urbana, Índios. E atenção, galera, chegou a hora de revelar quem vai curtir a live positiva com o Falcão amanhã. Sensacional, hein? Com direito a acompanhante e aquele rolê na nossa van exclusiva. Tcharam, tcharam, tcharam, tcharam, tcharam, tô fazendo suspense aqui. Mexendo com a sua emoção. Atenção, quem vai viver essa experiência única com a gente são as ouvintes, Carolina e Gabriela. Parabéns, queridas. Carolina e Gabriela, a nossa promoção já mandou aquele feedback no WhatsApp de vocês com todos os detalhes. Vocês se deram muito bem. Olha, se não foi dessa vez pra você aí do outro lado que não, né, participou, mas não levou, não desanima. Continue na sintonia 104.5, porque aqui na Rádio Positividade a boa energia não para. E vem muito mais promoção por aí, fechado?
1: Alô!

Positividade FM 104.5. I Follow Rivers. Lick Lee, daqui a pouquinho tem o Espaço Motor com o Pita e o João Mendes. Tudo sobre o universo automotivo para você e muito mais com aquelas músicas que só tocam aqui na Positividade. 7h37. Amado, amada.

Positividade FM 104.5, YouTube Beautiful Day. Também Home Tier Leader 752, e daqui a pouquinho o Espaço Motor. Enquanto isso, a gente vai de Biquíni Cavadão, Timidez. 104.5555. Quarta, 22 de julho de 2026.

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3: Alô, galera positiva! Mais um programa Espaço Motor aqui na Positividade 104.5. Muito rock, muita notícia boa, muita moto, muito carro, enfim, tudo que tem de melhor no mundo dos automóveis e o melhor, João Mendes. E aí, João Mendes, o que temos para hoje?
4: Alô, Sérgio Pita, alô, audiência. Muita informação, como sempre, muita coisa importante acontecendo no mundo dos veículos. Olha só, Royal Enfield lança a série especial da sua moto Shotgun 650. Volkswagen apresenta na Europa o novo ID.Cross SUV compacto 100% elétrico. Polo Automotivo Estelantes de Betim, Minas Gerais, completou 50 anos. Venda de motos no primeiro semestre passa de 1 milhão de unidades. Citroën tem preços convidativos para seu C3 no programa Mover. Zontes Brasil lança oficialmente a nova 368G, primeiro scooter com dupla finalidade. Fiat apresenta também na Europa os modelos que vão substituir o Pulse e o Fastback no Brasil. Voge, marca premium global de motocicletas, chega ao Rio de Janeiro e também tem entrevista com Alexandre Paris e Moacir Renner da KYB Amortecedores, tem dica de segurança, Fórmula 1 e muita música boa que não machuca os ouvidos, Sérgio Pita.
3: João Mendes, a Fiat apresentou na Europa os modelos que vão substituir o Pulse e o Fastback no Brasil. Segundo a agência Automotive Business, os carros serão o Grizzly e o Grizzly Fastback, que seguem o estilo do Grande Panda, que também deve vir para o Brasil e se chamará algo como Argo X. Ele, inclusive, não virá sozinho, já que Grizzly e Grizzly Fastback também vão chegar ao mercado brasileiro. A base dele já é utilizada em modelos atuais da Stellantis, como o Citroën C3. A tendência por aqui é que a Fiat mantenha os motores 1.0 turbo T200 e 1.3 turbo T270 com sistema híbrido leve dos atuais Pulse e Fastback. Vai, João Mendes!
4: A Royal Enfield, líder global no segmento de motocicletas de média cilindrada, que celebra seus 126 anos de história neste ano, anuncia a abertura da pré-reserva da edição limitada da Shotgun 650, criada em colaboração com a célebre customizadora Housecrafts. Esta versão foi apresentada no Salão de Milão, na Itália, o mais importante do mundo. E até 28 de julho, o interessado pode se inscrever na lista. Serão só 100 unidades para o mundo todo, praticamente uma peça de colecionador. O preço sugerido é R$ 60.990. Vai, Sérgio Pita.
3: E daqui a pouco voltamos falando de amortecedores com a turma da Caiaba, que entende tudo do assunto, Alexandre Parisi e Moacir Renner. E no balanço de hoje vamos de Tina Turner. E também temos no pé na lata Joey Bonamassa. E vamos tocar aqui uma música do meu amigo e irmão Ed Mota. Valeu!
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1: Espaço Motor, vamos conversar sobre amortecedores KYB, Caiaba, nosso patrocinador, e a gente vai conversar com Alexandre Parisi e com Moacir Renner.
2: Moacir, a KYB, a Caiaba, faz amortecedores para quais modelos?
3: 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Todas as montadoras nacionais e importadas nós temos dentro do nosso portfólio.
1: Alexandre, quais são os modelos que já saem da fábrica com Caiaba?
4: Os atuais modelos de L200, Corolla, Cross, as atuais L200, eu falei, né? S10. Né? A gente tem
1: Chevrolet S10,
4: Chevrolet S10 também, o Blazer. A gente tem alguns modelos de BMW que saem com produto, equipamento primário. Honda geração 10 e 11, inclusive o Civic, que vem, volta a ser importado do Japão, vem também montado com produto Caiaba. Né? Alguns exemplos. Né? Também na linha popular, né? A gente tem veículos aí como Logan, Sandero, vinham com produto, né? O Cobalt, que é o mesmo amortecedor do Cobalt, hoje ele é aplicado também na Spin. Né? Então tem uma diversidade muito grande de atendimento para essas montadoras. Renault, Peugeot, Citroën, nós estamos homologados em todas as montadoras ao redor do mundo. E essa homologação mundial também nos possibilita estar entregando o equipamento original nas fábricas aqui do Brasil. Né?
2: Muito obrigado, Alexandre e Moacir, pela participação. Estamos juntos, a gente só tem a agradecer a vocês acreditarem no programa. Vai ter muita promoção para a galera. Né? Valeu, gente.
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1: Estamos de volta e as fabricantes de motocicletas instaladas no Polo Industrial de Manaus, Amazonas, produziram 1.063.397 unidades no primeiro semestre, resultado 6,3% superior ao registrado no mesmo período de 2025. Segundo dados da Associação Brasileira de Fabricantes de Motocicletas e Similares, a Abraciclo, esse foi o melhor desempenho para os seis primeiros meses do ano desde 2011. O segmento Street liderou o ranking de produção por categoria no primeiro semestre com 543.638 unidades, o que representa 51,1% do volume total fabricado. Em segundo lugar, ficou a categoria Trail com 20% da produção, seguida pelos scooters com 12,6%. Vai, Sérgio Pita.
2: É, preço da gasolina alto, nego corre pra motoca. E o Citroën C3 hatch com atitude de SUV, que detém o maior porta-malas e espaço interno da categoria, apresenta crescimento de aproximadamente 15% no segundo trimestre em comparação ao trimestre anterior. No mês de junho, a Citroën entrou no programa Mover, iniciativa que visa facilitar a aquisição de um veículo zero quilômetro por motoristas de aplicativo e taxistas. Vale destacar o valor do Citroën Live Go dentro do programa Mover, com valor a partir de R$ 65,90 para taxista com isenções e a partir de R$ 73.990 para motoristas de aplicativo. E agora chegou a hora que o giro sobe e é o pé na lata. E hoje, Joey Bonamassa, um guitarman da melhor qualidade.

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2: Voltamos com dica de segurança. Motorista, se você for pegar a estrada, principalmente se for fazer uma viagem longa.
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2: Voltamos com dica de segurança. Motorista, se você for pegar a estrada, principalmente se for fazer uma viagem longa, na hora de fazer um lanche ou uma refeição completa, não exagere. Se comer muito, o organismo vai precisar de muita energia para ajudar a fazer a digestão. E aí dá aquela moleza, acaba dando sono. Pense sempre numa refeição que não vá pesar tanto. É mais seguro? É com você, Sérgio Pires.
3: A Volkswagen apresentou na Europa o novo ID. Cross, SUV compacto 100% elétrico, que combina design marcante, alto nível de conforto e tecnologias normalmente encontradas em segmentos superiores. O modelo oferece até 211 cavalos de potência, autonomia de até 427 quilômetros e recursos inéditos para a categoria. A estreia mundial do ID. Cross acontece simultaneamente ao início das vendas antecipadas em mercados selecionados da Europa. A Volkswagen não divulgou a data da sua chegada ao Brasil, mas vai chegar. Vai, João Mendes.
2: Fique ligado, porque o Espaço Motor já volta rapidinho falando dos 50 anos da Fiat no Brasil.
3: João, o cara tá rápido demais, não deu nem pra ver a cor do carro.
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1: Estamos de volta e o Polo Automotivo Stellantis de Betim completou 50 anos de operações no último dia 9, consolidando-se como um dos maiores e mais completos centros automotivos da América do Sul. Começou fazendo aquele Fiat 147, né, Zélio?
2: Meu Deus!
1: Ao longo de 5 décadas, a unidade produziu mais de 18 milhões de veículos, exportou mais de 4 milhões de unidades para cerca de 40 países e se transformou em um polo de inovação capaz de desenvolver, testar e fabricar tecnologias voltadas aos mercados brasileiro e latino-americano. Desde sua inauguração em 1976, na região metropolitana de Belo Horizonte, o polo automotivo evoluiu de uma fábrica dedicada à produção de veículos para um dos ativos industriais mais estratégicos da Stellantis no mundo. É com você, Sérgio Pita.
0: A Zontes Brasil lança oficialmente a nova 368G, primeira scooter com dupla finalidade de média cilindrada do mercado brasileiro. Ela tem características que dão boa dirigibilidade, tanto no asfalto como nas estradas de terra, e inaugura um novo conceito de mobilidade para os motociclistas brasileiros. Com motor monocilíndrico de 368 cilindradas, 39 cavalos e transmissão automática CVT, a Zontes 368G combina a robustez e a ciclística inspiradas nas motos trail. Seu lançamento faz parte da estratégia de expansão da Zontes no Brasil, ampliando a atuação da marca no segmento de média cilindrada. O preço público sugerido é de R$ 45.800.
1: Segura aí que a gente já volta rapidinho com a Fórmula 1 na Bélgica.
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1: Voltamos para falar da Fórmula 1, GP da Bélgica no circuito de Spa-Francorchamps. O líder do campeonato, Kimi Antonelli, marcou mais uma vez a pole e o brasileiro Gabriel Bortoleto ficou com a oitava posição no grid, sua melhor posição de largada na temporada. Quando a corrida começou, logo na primeira volta, o vice-líder do campeonato, George Russell, bateu em Lewis Hamilton e abandonou. Kimi Antonelli com sua Mercedes e Charles Leclerc de Ferrari mais uma vez fizeram a plateia vibrar com intensa disputa pela liderança. Sérgio Pinta, como terminou a corrida?
2: É, a corrida foi emocionante e o Leclerc andou bem, mas foi Kimi Antonelli quem conquistou a vitória, seu sexto triunfo na temporada, justamente quando a Mercedes completava 600 participações na Fórmula 1. Leclerc foi o segundo, Verstappen o terceiro, Hamilton em quarto, Oscar Piastri em quinto e o nosso Gabriel Bortoleto em oitavo, marcando pontos preciosos e assumindo a 14ª posição no campeonato. O líder é Antonelli com 204 pontos, o vice-líder agora é Lewis Hamilton com 159, Russell, que não pontuou, caiu para terceiro com 154. No próximo domingo, dia 26, tem GP da Hungria. Vai, João Mendes.
1: Voltamos num instante falando de uma nova marca de motos que chegou ao Brasil e já abriu concessionária no Rio de Janeiro.
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1: Estamos de volta e a Voge é a marca premium global de motocicletas do grupo Lonsin Motor Company, uma das maiores e mais respeitadas fabricantes do setor de duas rodas no mundo, que tem sede na China. Ela chegou ao Brasil bem estruturada e inaugurou o Vogue Training Center em Itapevi, São Paulo, dedicado exclusivamente ao suporte de pós-venda. A marca é pioneira ao oferecer garantia de 5 anos de fábrica para todos os modelos produzidos no Brasil. E no último sábado, inaugurou concessionária na Barra da Tijuca, a Vogue Rio, na rua Hélio Sillinger, 60, junto do Condado de Cascais, ali no início da Barra da Tijuca. Desejo sucesso, vai, Sérgio Pita.
0: Vou visitar essa semana e quero andar nas motos, hein? Se você comprou um carro 100% elétrico, antes de pegar a estrada, vale fazer percursos menores para entender como o veículo se comporta em diferentes condições de uso. Fatores como velocidade, relevo, temperatura e uso do ar-condicionado influenciam o consumo de energia e a autonomia do carro. Antes de pensar em viagens muito longas, faça viagens menores. Assim você entende o consumo do veículo e ganha confiança para percursos mais longos. Depois é só planejar bem a rota antes de sair de casa, ligar aqui na Positividade e vai com Deus.
1: Voltamos no instante com as dicas dos eventos.
0: Aqui o sistema é bruto. 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
1: Estamos de volta e neste final de semana, dias 25 e 26 de julho, tem o primeiro encontro de veículos antigos em São Fidélis, que fica no norte do estado do Rio de Janeiro. E também a 24ª edição do encontro de veículos antigos de Nova Friburgo, no Colégio Anchieta. De 7 a 9 de agosto tem o Diveneta Motofest em Cabo Frio, na Praça de São Cristóvão. De 13 a 16 também de agosto tem o Surrai Festival Interlagos, edição moto no Autódromo de Interlagos, onde você vai poder testar as motos de diversas marcas, mas tem que se inscrever no site do evento festivalinterlagos.com.br. Sérgio Pita tem mais.
0: Também em agosto tem o Surrai Festival Interlagos, edição carros, de 27 a 30 de agosto, onde você também vai poder testar as máquinas, mas tem que se inscrever. Informações no site festivalinterlagos.com.br. Também de 27 a 30 de agosto vai ter Búzios Biker Fest, em Armação dos Búzios. E de 23 a 26 tem Angra Moto Fest, na Praia do Anil, em Angra dos Reis. Você consegue mais detalhes de todos esses encontros e passeios de moto em jornalmotorcycle.com.br. Um abraço pro Bonão, que ele tá sempre ouvindo a gente. Nossa gasolina acabou, mas a gente vai recarregar, valeu, Bonão? E o carro elétrico também, vamos dar carga. E o resultado dos ingressos para a grande festa sexta-feira do Rock and Radio vão para Andréia Coelho e Rosane Risse. A produção vai entrar em contato com vocês. Valeu, um abraço, obrigado, galera. Até a próxima semana, que entra a promoção da KYB, hein? Boné e camiseta pra rapaziada, hein?
1: Pô, muito bom. Forte abraço a todos. Obrigado mais uma vez pela audiência. Até a próxima.
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